0: Muito obrigado.
1: Ui!
0: É, essa que a gente tocou faz parte de um outro projeto chamado Espetacular Charanga do França. É, inclusive, temos aí à venda o compacto 7 polegadas da Charanga, junto com outros CDs. Água. Obrigada. Vamos dar continuidade agora. Não. Pô, a gente ensaiou pra caramba, vocês estão percebendo aí? Tá tudo bem? Só meio quieto, parado, olhando, assim, não sei.